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4: Voltamos com mais música. Boa sexta-feira, bom fim de semana. Eu sou Gabriel Ribeiro, você está na Colonial FM.
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0: agora 9h11. 9h11 na Colonial.
1: Guilherme Benuto, menos é mais.
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0: 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Também teve Armin Van Buuren com My Marian, Live on Love, aqui na Colonial. Ah, a gente fica ouvindo essas músicas eletrônicas aí, desorienta, né? Música dançante. É, música que é house, chama house music. Aí a gente já pensa em festa, né? Aliás, tem noite que pede festa, tem noite que pede uma conversa. Outras noites pedem, sei lá, uma comida boa no sofá, né? Um filminho. Tem noite que pede também absolutamente nada. Só ficar de boa, só aproveitar a sexta-feira. Isso também é curtir, é celebrar mais um final de semana que tá começando. A vida não tem que estar acontecendo em alta velocidade o tempo inteiro. Às vezes, a melhor parte da vida é justamente quando ninguém tá com pressa e a gente desacelera pra curtir um pouco da vida aí, junto com quem a gente gosta. Aproveita a sua sexta-feira, você está na Colonial FM.
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0: De volta tem ele, canta Mirosmar, Zezé de Camargo agora, irmão da lua e amigo das estrelas, Colonial FM.

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0: Mais música boa com Vini Lucas aí, ó. Já entendi que tudo acabou e já era, tá? Só não acabou a sexta-feira que tá só começando. Final de semana tá começando a pegar ritmo agora, né? E sexta-feira é bom demais, gente. Porque a sexta-feira muda a nossa relação com o dia de amanhã. Durante a semana, você fica pensando que amanhã já é obrigação, né? Na sexta, não. Amanhã é, tipo assim, o nada, né? Uma possibilidade. E ó, a diferença que uma palavra faz. Amanhã pode ser estrada, pode ser churrasco. No sábado pode ser um descanso, pode ser um passeio. Ou pode ser nada disso também. Pode ser só acordar sem despertador e descobrir que isso já é suficiente pra você aproveitar a sua vida. Então, curta muito o final de semana. Eu volto já aqui na Colonial.
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4: Voltamos, tem Felipe Rodrigo agora. Ignora, Colonial FM, sextou.

Freitas cantou aí, me fala qual necessidade nenhuma de você acelerar, ficar pressionado, desorientado, né? Preocupado com qualquer coisa numa sexta-feira à noite, gente. Essa noite tem que ser tranquila. E noite de sexta-feira tem uma coisa que é boa, né? Ninguém tem que provar nada pra ninguém. Se quiser sair, você sai. Se quiser ficar em casa, você fica. Se quiser trabalhar, você vai trabalhar. Se quiser conversar até de madrugada, pode bater papo, conversar fiado também. Se quiser colocar uma música pra tocar aqui na Colonial, esquecer o resto do mundo por algumas horas também, pode, coloca, tá? Põe na Colonial, põe no 12, fim de semana começa quando a cabeça entende que a semana acabou. E acabou, acabou a semana. Depois do intervalo, mais música, você está na sexta-feira, hits da Colonial.

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6: De volta com a sua música na melhor rádio do Alto Paraopeba e do estado inteiro. Vai, Colonial, sextou.
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a melhor parte aqui da sua sexta-feira, só música boa na Colonial. Ótimo final de semana, por aqui estou eu, Gabriel Ribeiro, te fazendo companhia aqui ao vivo na Colonial, até logo mais à meia-noite, né? Eu falei sobre a melhor parte da sexta-feira, porque

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3: De volta com Lil Nas X agora. That's What I Want, Colonial FM, sextou.

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0: Colonial 104.7, a melhor do Faropeba, Tiaguinho aí, ó, pensamentos intrusivos, teve Jota Quest, teve Amaro Batista com Gustavo Lima e muito mais, viu? E por aqui não é só teve, é tem. Tem conversa de sexta-feira e a conversa de sexta-feira às vezes começa com um assunto completamente normal, né? E daqui a pouco já tem três pessoas lembrando de uma história de 10 anos atrás. Aí um puxa a lembrança, o outro vai dar uma incrementada, melhora a história, o terceiro vai jurar que tava lá e provavelmente nem tava também, a mentirada, tá bom demais. Mas deixa, né? Sexta-feira não é lugar de ficar auditando, né? De ficar levando tudo a sério, não. É lugar de história boa e de resenha. Sextou, Colonial, eu volto já. Por aqui eu, Gabriel Ribeiro, até a meia-noite na Sexta-feira Hits.
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9: De volta tem o Rodriguinho aqui, ó. Vou te procurar, Colonial FM.

0: 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Gustavo Mioto também cantou com o Murilo Huffi, novo Sozinho aqui na Colonial, né? Ótima noite pra você que tá aqui, curtindo a gente tranquilamente aí. Tá no seu trabalho, no seu carro, no caminhão, ou na cidade, na zona rural. Você que não tem como postar foto hoje, não tem, né? Tá de boa, né? Uma noite boa não tem que ter necessariamente uma foto postada, né? Nenhuma legenda. Tem coisa que fica melhor quando a gente fica só entre as pessoas que estão vivendo aquele momento, né? Uma conversinha fiada, um bate-papo, um encontro com bons amigos, uma música que tocou na hora certa. Ah, nem precisa registrar isso aí, fica na memória. A memória já faz o serviço de registrar pra sempre. Você tá na sexta-feira, Hits da Colonial. Aproveite, crie boas memórias e curta o seu fim de semana. Eu sou Gabriel Ribeiro, volto já.
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1: Voltamos com Biquíni Cavadão e Big Mountain agora. Vento Ventania. Na versão inglesa é A New Wind Blowing. Colonial FM. 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

Daniel, Ed Brito e Samuel, toda mulher. Também teve Zeleto e Cristiano e a cadeira cativa. Bom, gente, a essa altura da noite aí, a semana já pode ficar oficialmente arquivada, né? Acabou a semana, o que deu certo, você guarda aí na sua pasta, o que deu errado na semana, você aprendeu, e o que não deu tempo, fica pra semana que vem, segunda-feira, tá? Porque tem uma mania nossa de achar que tudo tem que ser resolvido de imediato, agora, e não precisa, né? Algumas coisas ficam bem melhores quando a gente simplesmente dorme e olha de novo amanhã. Clareia a mente, abre a cabeça. Depois do intervalo tem mais música, vem aí, Ed Sheeran, tem Jorge Mateus e muito mais. Você está na Colonial FM.

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0: manhã, 11:38.
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96.7, Taylor Swift aí, ó. I Knew It, I Knew You. Também teve Guilherme Benuto com Luan Santana. Quarto 67. Felicidade? Tá feliz aí na sexta-feira? Então aproveita pra ouvir música boa aqui na Colonial, tá? Aliás, tem uma felicidade muito boa em saber que você não tem que correr pra lugar nenhum hoje na sexta-feira, né? A música vai tocando, a noite vai andando, o fim de semana tá começando e por alguns instantes não tem urgência, né? Não tem pressa, não tem compromisso. Isso é luxo, gente. Isso é paz, tá? E a gente só percebe o valor quando finalmente consegue parar. Então desacelera, pare um pouco e aproveita o seu final da sexta-feira aqui na Colonial. Eu sou o Gabriel.

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4: De volta pra tocar agora a última sequência aqui da Colonial FM pra você em todo o Alto Paraopeba, no estado de Minas Gerais, no Brasil e no mundo todo também, ouvindo a gente pela internet. Vamos tocar mais música boa? Agora tem o Maroon 5, Love is a Like, Colonial FM.

Colonial, faltando 11 pra meia-noite.

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0: Colonial 104.7 pra fechar com essa paulada, essa música que arrebenta aqui na Colonial. Mais uma sexta-feira hits. Estamos chegando ao final de mais uma sexta-feira diferente aqui. Foi uma noite intensa e ao mesmo tempo leve, né? Animada. Do jeito que a sexta-feira tem que ser, porque a vida já cobra demais a gente durante a semana. E hoje é só pra viver, pra sorrir, pra aproveitar. Por aqui sou eu, Gabriel Ribeiro. Valeu a sua companhia. Curte bastante seu fim de semana, do seu jeito aí, no seu ritmo e sem pressa, tá?
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0: Depois do intervalo, começa a madrugada sertaneja e a gente se fala por aí. Aqui sempre

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0: Colonial, 12:30.
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1: Polícia Militar prende 2 foragidos na região. A Polícia Militar prendeu 2 homens com mandados de prisão em aberto na quarta-feira, dia 25, nas cidades de Cristiano Otoni e Congonhas. As ações fazem parte do trabalho de cumprimento de ordens judiciais e reforço à segurança pública. A primeira ocorrência foi registrada em Cristiano Otoni, no bairro Pinheiros, na quarta-feira. Um homem de 49 anos foi localizado e preso por débito de pensão alimentícia. A abordagem ocorreu após levantamento de informações que confirmaram a existência do mandado expedido pela Justiça. Na mesma data, em Congonhas, a Polícia Militar prendeu um homem de 31 anos condenado pelo crime de homicídio. Ele foi encontrado após diligências realizadas pelas equipes que atuaram para localizar o foragido e garantir o cumprimento da decisão judicial. Após as prisões, os 2 indivíduos foram conduzidos à Delegacia de Polícia Civil. Eles permanecem à disposição da Justiça para providências legais cabíveis. Para as Curtinhas da Colonial, Mário Augusto.
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0: Colonial, 6:51.
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0: Os 10% a gente deixa pro garçom, né não?
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1: Madrugada Sertaneja. Agora tem Matheus e Cauã e Lauana Prado. Admita.
2: Vocês precisam admitir alguma coisa.
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1: Vacinação contra a gripe começa neste sábado em todo o país. A campanha nacional de vacinação contra a influenza terá início neste sábado, dia 28, nas regiões Centro-Oeste, Nordeste, Sudeste e Sul, com vacinação gratuita nas unidades básicas de saúde durante o dia D. A ação segue até o dia 30 de maio e prioriza crianças de 6 meses a menores de 6 anos, idosos com 60 anos ou mais e

0: restantes. O Ministério da Saúde distribuiu 15,7 milhões de doses da vacina trivalente, que protege contra as variantes H1N1, H3N2 e influenza B, que é a linhagem Victoria. A imunização reduz casos graves, internações e mortes, sendo recomendada também para profissionais de saúde, indígenas, população privada de liberdade e pessoas com doenças crônicas. Crianças de 6 meses a 8 anos devem seguir o esquema vacinal conforme histórico de doses anteriores. A vacina pode ser aplicada junto a outras do calendário nacional, incluindo a da Covid-19. Agende sua vacinação pelo aplicativo Meu INSS ou procure a UBS mais próxima e garanta proteção contra a gripe. Para as curtinhas da Colonial, repórter Vander Mendes.
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0: Sorocaba.
1: Que honra, cara.
2: Valeu, os meninos.
1: Obrigado, maninho.
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1: Quais são as picapes médias mais vendidas do Brasil? Hilux da Toyota, Ranger da Ford, S10 da GM. A Hilux, depois de 5 anos de liderança, perdeu o topo do pódio para a Ford Ranger. E a S10, que também já foi líder, está em terceiro lugar. A liderança da Ford Ranger foi uma consequência natural dela estar muito à frente da Hilux, que ficou obsoleta em termos tecnológicos. Mas a Toyota não está muito preocupada, pois já está pronta na Argentina, onde é fabricada, uma novíssima Hilux, diesel, híbrida e elétrica. E aliás, os japoneses até esnobam, pois a nova Hilux terá inclusive uma versão com motor a biometano.
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1: Diesel dispara até 50% e vira alvo do Procon Minas. Uma fiscalização do Procon, Ministério Público MG, identificou aumentos expressivos no preço do diesel em postos de combustíveis de Minas Gerais. O levantamento divulgado nesta quinta aponta reajustes de até 50% com indícios de práticas abusivas que já estão sob análise do Ministério Público. A apuração foi realizada de forma eletrônica e mapeou cerca de 4.500 estabelecimentos em todo o estado. O objetivo foi comparar os preços de compra e venda para identificar possível distorção na margem de lucro, com foco principal no diesel. Os dados revelam que 22 postos aplicaram aumentos próximos de 50%. Outros 250 registraram elevação entre 30 e 40%, enquanto 627 tiveram reajustes entre 20 e 30%. A média geral de alta ficou em 15,9%, o índice considerado elevado diante do cenário atual. Segundo o Procon Minas, os relatórios já foram encaminhados às promotorias de justiça. Os estabelecimentos com maiores indícios de irregularidades poderão ser notificados para apresentar as justificativas. Caso não comprovem que os aumentos estão alinhados aos custos, eles poderão sofrer sanções administrativas. Para as curtinhas da Colonial, Mário Augusto.
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1: Perícias médicas do INSS terão mutirão nacional para agilizar a concessão de benefícios. O Instituto Nacional do Seguro Social, INSS, promove neste final de semana, nos dias 28 e 29 de março, o mutirão de perícias médicas em 132 agências de todo o país. A iniciativa atende mais de 37 mil segurados com pedidos de benefícios por incapacidade e assistenciais, com o objetivo de reduzir o tempo de espera. As perícias serão realizadas presencialmente ou por meio da modalidade conectada, garantindo segurança, sigilo e autonomia do perito. O atendimento remoto facilita o acesso, especialmente em regiões com poucos profissionais. Os segurados podem antecipar o agendamento pelo telefone 135, de segunda a sábado, das 7 às 22 horas, ou pelo site e aplicativo Meu INSS. Após a confirmação, é necessário comparecer à agência no dia e horário marcados. Para as Curtinhas da Colonial, repórter Vander Mendes.
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Como assim?

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0: 56. 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
1: Um caminhão perdeu o controle e atingiu uma fachada de comércio. O caminhão colidiu contra a estrutura de um imóvel comercial na manhã desta quinta-feira, na Rua Maria Eulália, no bairro Santa Matilde, em Lafayette. O impacto provocou danos materiais e mobilizou a atenção de moradores e comerciantes da região. De acordo com informações apuradas no local, o veículo tentava subir uma via com inclinação acentuada quando não conseguiu completar o trajeto. Sem força suficiente para vencer a subida, o caminhão voltou de ré e acabou atingindo a fachada de um estabelecimento comercial. O acidente ocorreu no início do dia, em horário de movimento no bairro, o que aumentou a preocupação de quem presenciou a cena. Apesar do susto e da gravidade do impacto, não houveram registros de feridos. Até o momento, não há informações oficiais sobre a extensão total dos danos estruturais do imóvel atingido. Para as curtinhas da Colonial, Mário Augusto.
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0: 4h48.
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0: Bom dia, bom dia, boa manhã pra você. Que bom estarmos juntos nessa manhã de sabadão. Por aqui tem o William Torres e a partir de agora eu te faço companhia até as 8 da manhã. Manhã fria de sábado, hein, gente? Cê tá doido, que gelo. Mas que bom te fazer companhia, que bom estar com você na sua casa, no seu trabalho, onde quer que você esteja, num oferecimento todo especial de Nacional Parafusos, Mundial EPI, NOC, Núcleo Odontológico Congonhas e também Móveis Fonseca. Aumente o volume, nosso encontro de hoje, o nosso Colonial Rural, hoje até as 8 da manhã, começa com essa moda aqui que você vai gostar. Tião Carreira e Pardinho, bom dia.

0: do Caidalvan no Colonial Rural. 989-69-1400. Você participa, meu compadre e minha comadre, não perca a hora. Você participa comigo, manda o seu abraço e fica bem informado também aqui no nosso Colonial Rural, porque eu vou falando a hora pra você não chegar atrasado. Eu volto daqui a pouco.
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0: Tubique Tinoco, mão do tempo, já voltamos com o nosso Colonial Rural. Bom dia pra você, uma ótima manhã de sábado.

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1: Trio Parada Dura no Colonial Rural. Prazer por prazer. Quem pediu essa foi a Virgínia. Pediu pra mandar pra todos os ouvintes, especialmente pro Ricardo e a Rafaela.
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1: E o Colonial Rural tá de volta na sua manhã de sábado. É hora de aumentar o volume. Tem essa moda aqui que é um clássico da música sertaneja. Com certeza uma das músicas que mais me pedem aqui. Teodoro e Sampaio, Água no Leite.
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0: Rio Negro e Solimões. Frio da madrugada no Colonial Rural. Tem tudo a ver, né? Tem tudo a ver. Vem aí o padre Reginaldo Manzotti. 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
0: 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E a hora? Colonial 6:02. 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
1: 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Bom dia, povo de Deus, bom dia, família amada, nesse sábado, quero te dar a paz. Obrigado, Senhor, pelas graças recebidas e bênçãos dispensadas. Obrigado, Senhor, por esse sábado, por este final de semana que começa. Senhor, nosso coração se eleva para louvar e agradecer e pedir, é o que fazemos. Em nome do Pai, do Filho, do Espírito Santo, amém. Senhor Jesus, o dia começa, a labuta continua. E lembramos, Senhor, Mestre, que curaste corações, o homem todo e todo homem. E é por isso, Senhor, que nas primeiras horas deste dia, queremos pedir a cura interior. Na tua presença, colocamos os corações aflitos. Peço, Senhor, cure as más lembranças que provocam tormento em meu coração. Peço, Senhor, que a tua misericórdia e os raios curativos possam curar os meus traumas que me afetaram na infância e ao longo da vida. Senhor Jesus, tu conheces os problemas e eu coloco todos os meus problemas, desafios do dia de hoje, no coração do bom pastor. Te peço, ó bom pastor, pelas chagas abertas em teu corpo, em teu coração, cure as feridas que estão no meu. Cura as feridas de minhas lembranças, a fim de que nenhuma delas me faça recordar com dor, angústia e preocupação. Cura-me, Senhor. E como fruto desta cura, que eu consiga perdoar, e o perdão que me liberta, que eu consiga perdoar todas as pessoas que me ofenderam e me machucaram. Dai-me, Senhor, a cura interior como fruto do perdão. Senhor, curai os males físicos do corpo, as feridas abertas, essa dor que lateja, essa parte que a medicina não resolve, mas com fé uma luz brilhará, Senhor, e eu te louvarei e exaltarei o teu nome, Senhor. No dia de hoje, eu me coloco na tua presença e peço: aceite-me, purifique-me e santifica-me, Senhor. Rezemos juntos. Pai nosso, que estais no céu, santificado seja o vosso nome. Venha a nós o vosso reino. Seja feita a vossa vontade, assim na terra como no céu. O pão nosso de cada dia nos dai hoje. Perdoai as nossas ofensas, assim como nós perdoamos a quem nos tenha ofendido. E não nos deixeis cair em tentação, mas livrai-nos do mal. Livrai-nos do mal. O Senhor esteja convosco. Ele está no meio de nós.

0: Que a bênção de Deus nos livre do mal. Que a bênção de Deus recaia sobre nós. A água, a roupa dos enfermos, as fotos de família sobre este dia que começa. Em nome do Pai, do Filho e do Espírito Santo. Amém. Dai-nos, Senhor, a cura interior. Até amanhã.
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1: 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O Colonial Rural já tá de volta e agora você ouve Rick Renner. Ela é demais. Essa música é simplesmente demais. Bom dia.

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0: Paulo, no Colonial Rural. Pergunte a ela. Gostou? Tá a fim de ouvir a sua? 989-69-1400. Bom dia pro Rogério. Bom dia também pra Sol. Tá ligada comigo? Bom dia também pra Heloísa, que tá curtindo o Colonial Rural. Eu volto daqui a pouco e volto com o Milionário José Rico, Estrada da Vida. A moda é boa e vale a pena ficar aí.
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0: Milionário José Rico, Estrada da Vida. Você vai ouvir agora, na sua manhã de sábado. Bom dia.

0: 104.7 Colonial FM, muito mais que música. Que sonzão, hein? Que moda boa, sou Mike Lian, o pescador e o catireiro no Colonial Rural.
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6: Eu sou Humberto Ferretti e esse é o Giro Rural. O preço das frutas subiu em julho no atacado. Balanço da CEAGESP, a Central de Abastecimento de São Paulo, que trabalha com a compra e a venda de mercadorias de todo o país, indica que houve um avanço de 7,6% na média. O aumento foi puxado por itens como melancia, mamão havaí e limão taiti, que ficaram entre 41% e 58% mais caros. O avanço no geral só não foi

0: maior por conta da queda nos preços de itens como caju, morango e melão. Apesar do sobe e desce diário das cotações, que é normal, o preço do frango se manteve quase estacionado nos últimos dias no atacado. Dados do CPEA indicam que o quilo do animal congelado ou resfriado foi vendido em torno de R$ 7,20, um pouco mais ou um pouco menos. As exportações estão em alta e o mercado interno está firme. Resta saber como ficarão as coisas na reta final do mês, quando parte da população já gastou o salário e precisa cortar despesas. A soja deve fechar o mês de agosto mais cara. Até agora, os preços aumentaram quase 4% e atingiram a marca de R$ 150 a saca em Paranaguá, informa o CPEA. A valorização do dólar torna o produto brasileiro vantajoso para os compradores de fora, que precisam disputar a soja com os compradores nacionais, o que puxa os preços para cima. Tanto que as cotações estão em alta mesmo depois de uma safra recorde na casa de 180 milhões de toneladas.
1: Humberto Ferretti para a Colonial.
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3: Fala comigo, sou ô compadre, ô comadre, bom dia, já estamos de volta com o nosso Colonial Rural, atendendo agora o Patrick, que tá ligado comigo, mandando para toda a sua família, bom dia, bom dia, bom dia pra Stephanie, curtindo o Colonial Rural. Zé Henrique e Gabriel, Instinto Animal. Sim, sim.

0: Marcelinho de Lima e Camargo, Acordo pra Sonhar. Música linda na sua manhã, aqui no Colonial Rural, que volta já já, hoje até às 8 da manhã.
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Mato Grosso e Matias, Um Século Sem Ti. Faz o seguinte, aumenta o volume, vai. Escuta só, essa música é linda demais. Aguenta, coração. Bom dia, boa manhã de sábado.

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3: Colonial, 7 horas.
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2: 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Ô, comadre, ô, compadre, tamo de volta, menino!
4: Esse é o nosso Colonial Rural até as 8 da manhã pra você aqui na Colonial FM. Bom dia pra Maria Sueli, tá ligada comigo, tem Jean Giovanni, sai dessa coração, bom dia.

0: Emílio e Eduardo, a gente voltou no tempo com essa aí, hein? Você virou paixão.
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3: Colonial 717.
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3: Na melhor programação do seu rádio tá rolando o nosso Colonial Rural. Zezé de Camargo e Luciano, Salva Meu Coração. Bom dia pra Ana Vitória, tá ligada comigo. A Carol tá curtindo o Colonial Rural em Capela Nova. Bom dia, em Capela Nova o Dercinho também tá comigo.

0: Leandro e Leonardo aqui no Colonial Rural, eu juro, moda boa, boa demais da conta, e eu juro que eu tô com você até as 8. Depois das 8 não conta comigo não, tá? Depois das 8 não, daqui a pouco eu volto.
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2: 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Vamos que vamos? Aumente o volume. Tem Fred e Fabrício. Liguei para dizer que te amo.
3: Ah, Goiânia, essa não podia ficar de...

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1: Borges e Dedéu.
2: E Panda ao vivo.
1: Que honra, meu irmão.
2: Honra toda nossa.
1: Que honra, velho.
2: Tamo junto.
1: Sempre. Me emociona, vai.

0: Borges e Dedel no Colonial Rural por um gole a mais e também deixa com participação de Panda. Daqui a pouco eu volto para a última sequência de hoje.
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0: Acabou, meu compadre e minha comadre. Terminamos bem, hein? Com declaração de amor com João Paulo e Daniel. Forte abraço pra você. Obrigado pela audiência. Bom fim de semana. A gente volta a se falar segundona. Vem aí o Manhã Colonial. Tchau, tchau.
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3: Alô, 8:03.
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7: Olá, bom dia, bom dia! Tô chegando por aqui pra mais um Manhã Colonial. Eu sou o Tony Veloso e essa é a melhor rádio. Bom dia!
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7: Oi, e aí, tudo bem? Bora pra mais uma super manhã aqui na Colonial, sabadão, 22 de agosto. E é o teu prazer de amanhecer aqui junto com você, tomando aquele cafezinho gostoso, curtindo uma nova manhã e que seja aí um final de semana muito especial que tá começando, uma manhã muito gostosa. Combinado? Vamos nessa por aqui porque é bom demais estar com você. 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Bora pra cima curtir a manhã mais gostosa do mundo. Primeira de hoje vem com Harry Styles, hit internacional com Late Night Talking. Joga pra cima, essa é a 104.7.

0: demais. 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

0: Legal, fechando a primeira sequência aqui do Manhã Colonial, o Desejo e o Medo. Juan, Leandro, Danilo e Davi, Harry Styles também passaram por aqui. A gente só tá começando.
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0: Colonial, 8:18.
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1: Bom dia, bebê. Bora curtir mais música? Agora, Michel Teló.

0: Curtindo só as melhores aqui com você, Lucas e Igor fecharam a sequência no oferecimento de Freitas. 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Por aqui, a história gostosa desta manhã de sabadão continua já já, depois das melhores mensagens do rádio. 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
0: Colonial 8:34. 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
3: Bom dia,

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3: O governo de Minas Gerais anunciou um decreto onde proíbe a publicidade de empresas de apostas esportivas em espaços públicos e equipamentos pertencentes ao Estado. No documento, o governador Matheus Simões, do PSD, também determinou que a Loteria Mineira encerre a operação de apostas esportivas que mantém no estádio. Pelo decreto, locais como o Estádio do Mineirão, bem como rodovias e estações rodoviárias da cidade, não poderão exibir mais placas ou painéis com publicidade de bets. O governo de Minas diz que vai notificar as concessionárias responsáveis por esses equipamentos publicados para solicitar a rescisão de contratos com as empresas do setor. No caso dos estádios de futebol, a regra vale para a publicidade exibida em telões, adesivos, anúncios em áudio, panfletagem e demais ativações e ações promocionais. O decreto não menciona os uniformes dos times de futebol patrocinados por empresas de apostas. Agência Rádio Web com informações de Minas Gerais, Daniela Esperon.
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0: Lucas, eu já entendi que tudo acabou. Pois é, acabou, é. Tipo assim, ó, the end. Já era. Ai, ai, bom, essas músicas trazem cada mensagem legal, né? A gente, a hora que a gente para pra ouvir assim, pô, que legal. É diferente, é gostoso, é legal. Para prestar atenção às vezes nas letras de algumas músicas aí, são bem interessantes. Por aqui, ó, ainda passou Imagine Dragons, faz muito sucesso, Standaways, essa música rola muito aqui na rádio, muito, muito gostosa, muito legal. Teve a Simone Mendes abrindo o bloco com Direitos Iguais, e daqui a pouquinho a gente traz mais música pra você curtir aqui, ó, na Colô, no Manhã Colonial.
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0: Colonial, 11 para as 9.
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0: Manhã divertida, contente, gostosa. E eu te convido a acessar também as nossas redes sociais. São mais de 20 mil seguidores. E eu convido você a vir participar junto com a gente dessa festa que é a rede social também, no @ Rádio Colonial FM. 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O rádio deu uma falhadinha, se liga no smartphone e ouve a gente aí, a gente mandando essa mensagem sempre de carinho, de alto astral e de energia positiva do seu dia. Agora tem mais música, Fred e Fabrício, Você Não Cuidou.

0: Freitas, me fala qual necessidade. Amado Batista com Gustavo Lima também marcou presença por aqui. As melhores músicas todos os dias pra você. Sabadão, final de semana, e eu vou te falar, o final de semana mais gostoso do rádio é aqui.
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0: Colonial 93.
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5: 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De volta na Colonial. Eu sou Tony Veloso e agora tem Zé Neto e Cristiano. Cadeira Cativa.
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0: Evandro Júnior, Diego e Vitor Hugo, caí na sua lábia. Esse negócio de lábia, vou te falar, viu? Quem tem a lábia, tem, eu, não é fácil não, viu? Não é fácil não. Essa, mexer com essas pessoas que têm a lábia, eles são, né? Elas são, pois é, eles e elas, né? Fácil não, hein? Não é fácil não. Por aqui um super mix de músicas pra você, muita música gostosa na sua manhã, deixando seu dia ainda mais feliz e contente. Abraço pra moçada do comércio, tá aí até até meio-dia, uma hora trabalhando, aquele abraço, turma da lanchonete do restaurante, moçada na 040, nas BRs, pra lá, pra cá, curtindo a Colonial, turma do Volante Grande, na mineração, uma ótima manhã pra vocês.
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0: Colonial, 9:19.
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6: 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Agora Gustavo Mioto, Murilo Ruf, novo sozinho.

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1: 8969-1400. Meu nome é Enzo, eu sou de Lafayette, eu quero ouvir música Marai Maraíza.
0: 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Chegando pra você, 9010.
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0: 100%, mas não se deu conta que perdeu os 90%.
1: Aqui é a Mayara, aqui é a Maraísa.
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0: Os 10% a gente deixa pro garçom, né não?
1: 90-10, Maiara e Maraíso, vou nessa música que ela explica. Ah, ela explica aí a parada, legal, né? Muito, muito, muito bom. Miley Cyrus também passou por aqui com a End of the World. A gente continua tocando as melhores na sua manhã.
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1: Colonial, 9:35. 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
3: Olá, este é o Giro de Notícias. Eu sou o Alan Barbosa e você acompanha os destaques do momento. 208 quilos de cocaína foram apreendidos pela Polícia Civil de São Paulo no aeroporto de Guarulhos. Dois homens foram presos após denúncia de que os traficantes descarregariam a carga no terminal. A droga, avaliada em R$ 4 milhões, foi descoberta quando a dupla retirava caixas de um veículo no pátio de uma empresa aérea. O ministro do STF, Flávio Dino, retirou o sigilo de decisões tomadas em investigações sobre um suposto esquema de corrupção no Maranhão, envolvendo políticos e empresários. Os casos investigados pela Polícia Federal podem configurar, entre outros crimes, homicídio, corrupção e organização criminosa. A investigação também apura a participação do senador Everton Rocha, do PDT do Maranhão. A suspeita é de que o parlamentar teria tentado impedir o avanço das investigações no STJ sobre o assassinato do empresário João Bosco Sobrinho, com a ajuda do ministro Humberto Martins. Dezenas de pessoas procuraram hospitais na Alemanha para relatar problemas na visão após assistirem o eclipse solar na quarta-feira. Os pacientes sentem dores e distúrbios visuais. Oftalmologistas haviam alertado a população para os riscos de observar o sol sem proteção adequada. A demanda pode aumentar nos próximos dias, visto que muitas pessoas hesitam em ir ao hospital. Atenção, professores e professoras! Inscrições gratuitas até 15 de setembro para a Olimpíada Nacional de Eficiência Energética. Podem participar estudantes do 8º e 9º anos do ensino fundamental e do 1º e 2º anos do ensino médio. Acesse onee.org.br, inscreva sua escola e participe. Uma iniciativa da ANEEL, coordenada pelo Instituto Abrade e realizada por 48 distribuidoras de energia elétrica. A Polícia Federal afirma ter identificado o uso de 549 CPFs de pessoas mortas em documentos utilizados em operações ligadas à PixBet. A empresa foi alvo da Operação Arena nesta quinta-feira. Investigadores apuram um suposto esquema de evasão de divisas e lavagem de dinheiro por meio de apostas esportivas. Segundo a representação enviada à Justiça Federal, documentos da movimentação financeira para lavagem de dinheiro em paraíso fiscal continham registros associados a falecidos, alguns deles há mais de 20 anos. O Giro de Notícias é uma produção da Agência Rádio Web, texto e apresentação Alan Barbosa, edição Thiago Pedruzzi.
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2: Bom dia, bebê! Bom dia, bom dia, bom dia pra você que acordou mais tarde, né? Acordou mais tarde. Ah, menino, ah, menina, que isso, hein? Que beleza! Sabadão! Você que tá aí curtindo com a gente no seu sítio, fazenda, chácara, dando, tá aí no trabalho, tá na luta, na lida, né? Aquele abraço forte pra vocês também. Agora tem Corpo e Alma com Traia Véia, novidade na programação. Três vícios.

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0: Essa é a Colô, agora 10 pras 10.
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7: De volta com mais música e tem a novinha novidade aí da Luísa Sonza pra você agora, Diferentemente.

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2: Ah, canção rei! 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

0: Safadão Rei Vaqueiro, displicente, fechando o bloco por aqui. 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Aquele abraço pra você que tá plugado com a gente, curtindo mais um Manhã Colonial. Daqui a pouquinho tem mais, já estamos aí na meiuca da sua manhã.
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2: Essa é a Colô, 10:04.
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1: 8969-1400. Meu nome é Luana de Itabirito. Gostaria de ouvir Eduardo Costa. Valeu, Colonial.
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0: Internacional, fechando a sequência com David Guetta, Gone, Gone, Gone. Tá na Colonial, tá bom, bom demais.
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0: Colonial 10 e 18.
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4: Eu continuo sabadarizando com você, curtindo de montão aqui mais essa manhã em 104.7. Zezé de Camargo vem fazer companhia pra gente também. Irmão da Lua, amigo das estrelas.

0: Coldplay, BTS com My Universe, Bruno e Barreto com Texano 37, também marcando presença por aqui. Muita música gostosa no seu sabadão, tá divertido, tá legal e fica cada vez melhor também com você aí que tá antenado com a gente. Vem curtir a melhor programação aqui, ó, junto comigo.
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0: Colonial 10:33. 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
5: A 24ª rodada do Brasileirão começa neste sábado com o duelo entre Fluminense e Remo no Maracanã às 4 horas da tarde. E também tem Cruzeiro e Flamengo no Mineirão às 8:30 da noite. O detalhe é que o time carioca pode terminar o sábado com a mesma pontuação do Palmeiras em caso de vitória, os 48 pontos. Acontece que o Verdão entra em campo no domingo e dentro de casa, recebendo o Vasco às 4 da tarde, pressionado a vencer. Acontece que o time vascaíno vem de uma classificação na tabela da Copa Sul-Americana e vem embalado, tentando ali fugir da zona da confusão na parte de baixo na tabela de classificação.

0: Ainda no domingo, em Bragança Paulista, temos Red Bull Bragantino e Grêmio. Temos Bavi no Barradão às 16h. Vitória recebendo o Bahia. Duelo da zona do rebaixamento, Santos e Mirassol. O Santos tentando se distanciar cada vez mais da zona da confusão e o Mirassol tentando se recuperar após uma eliminação na Libertadores. Atualmente, a equipe do Mirassol é o 17º colocado com 23 pontos, abrindo a zona do rebaixamento. O Coritiba recebe o Corinthians no Couto Pereira e a Chapecoense, lanterna do campeonato, vai receber o São Paulo na Arena Condá. Agência Rádio Web com informações do Brasileirão, Daniele Esperon.
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0: de volta. 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O Boticário oferecendo mais um Manhã Colonial por aqui. Agora, Bruno Rosa, Murilo Huff, atriz demais.
1: Com vocês, Murilo Huff,
2: Bruno Rosa.

0: Bob Sinclair por aqui fechando a sequência. Bom dia, bom dia, bom dia pra você ligado na Colonial.
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0: Colonial, 10 pras 11.
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0: Tamo junto e misturado por aqui. Mais música nessa manhã gostosa. Ana Castela, É Que Eu Não Te Esqueci.

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Agora tem Danilo e Davi. Não mexe nas minhas gavetas. Na Colonial.

0: Não mexe nas minhas gavetas, Danilo e Davi. É o recadinho pra quem tá de olho na gaveta alheia aí, na gaveta do outro aí. Olha, olha, olha, tá confusão. Pra quem ainda passou o Pixote e a Loki também aí nesta sequência. Bom dia, Sabadão Isaac, junto com você é bom demais.
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2: Colonial 11:06.
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14: Essa manhã linda com você continua aqui na Colonial. Eu sou Tony Veloso e a gente continua trocando ideias por aqui. Por falar em trocar ideia, te dar uma dica legal. 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Imagina uma casa, que legal. A história gostosa dessa manhã continua agora com você e sucesso da Kit Congonhas. Ó, Maiara Rodrigues, não vende essa casa.

0: ficar junto com você por aqui na Colô, aí é bom demais. 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
2: Colonial, 11:22.
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0: De volta, e aquele pagodinho pra deixar o seu sabadão ainda mais diferente, mais legal. Bruno Diegues, Menos é Mais, a cara do problema.

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0: Chá também, agora com Ferrugem, arrependidaço. Que manhã legal, hein? Manhã top aqui junto com você, curtindo as melhores músicas, com a sua companhia, né? As melhores dicas, enfim, é uma manhã completa. Sabadão bom mesmo é aqui ligado com você, na Colonial.
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5: Colonial 11:36.
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3: De volta na Colô com Marcos e Belucci. Pena que você já namora.
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0: Hit internacional fechando o bloco, Katy Perry, Woman's War, teve Dilcinho, João Gomes, Marcos e Belucci. Pois é, bloco legal, hein? Daqui a pouquinho já as saideiras dessa manhã top. Que, gente, que pena que passa tão rápido. Pera aí, como bom mineiro, né? Pera aí, que eu volto já.
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0: Colonial 11:52.
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0: Hello, pessoal! Por aqui, reta final do nosso programa de hoje, Manhã Colonial, hoje comigo, eu sou Tony Veloso, e como eu falei, como esse tempo passa rápido, a parte da manhã voa, que doideira! 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Eu te agradeço a companhia, a audiência, bora lá de saideiras, mas não vou ainda não, peraí, vamos juntos ainda, vou com vocês nas mais pedidas, a gente continua curtindo aí esse programa super legal. Agora, Thiago e Samuel e o seu amor diferente.
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0: de propósito, errei, fui moleque, fechando o nosso Manhã Colonial, super especial aí desse sábado, hoje 22 de agosto, já estamos quase entrando na última semana aí de agosto, o tempo passando muito rápido, né, a gente brincando, a gente sempre fala, alguém segura o calendário, o relógio, porque a gente gosta de curtir cada instante junto com vocês.
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0: Eu volto daqui a pouquinho, porque tem, ó, as mais pedidas, já já, com você por aqui.
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0: Colonial, 12:05.
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5: Fala, turma, por aqui tá na hora as mais pedidas da Colonial, asmaispedidas.com. Vamos até as duas, só com as melhores músicas, as mais tops, as que a galera mais curte aqui na programação, né? Vem comigo, vem curtir, turma que pede aí no zap, manda pra gente no Instagram, manda o seu direct, enfim, tá sempre interagindo conosco. Eu sou o Tony Veloso e continuo aqui com você nesse início de tarde. A gente já comandou toda a manhã aí, já curtiu toda a manhã juntos e agora vamos aí pra esse início de tarde super legal. 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E você que tá com fome aí, já dá um pulinho lá, na frente do Farid ali, pra poder resolver esse problema aí e seguir o seu sabadão, tá? As mais pedidas .com começa hoje ao som dela. Sucesso em todo o Brasil, tá bombando. Mariana Fagundes com Peão Todo Tatuado.
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0: demais. Oi, Leandro, Danilo e Davi, fofoca do ano. Primeira sequência aqui das maispedidas.com. Boa tarde.
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2: 12:22.
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3: Já voltei com muito mais música pra você por aqui. Agora Diego e Vitor Hugo, beijei a cura.
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0: Bumbumzinho, Thiaguinho, sou o seu chão. Demais, demais. Todos os ritmos pra você por aqui. Entre as mais pedidas teve Zezé de Camargo também. É engraçado, toda vez que eu vou falar o Zezé de Camargo, eu já tenho que dar uma travada pra não falar a Luciana. A gente já. Foram tantos anos de dupla, né? Que a gente já emenda. Olha o Zezé de Camargo e Luciano. Não, calma. É o Mirosmar só. É só o Zezé de Camargo, irmão da Lua, amigo das estrelas. Ele cantou aqui pra vocês também. 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
0: Colonial, 12:36.
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1: Bom, deixa eu ver o que, que temos agora. Ah, temos música. Temos Gabi Soares, cerveja de boteco aí, ó. Já pede uma marmitex, já toma uma, fica bom demais. Bora lá. Tem mais música pra você aqui nas maispedidas.com.

Fechado aqui com o hit internacional Flow, né? É isso, é mais ou menos isso. Com Don't Break Her Heart. Tivemos Felipe Rodrigo e Gabi Soares aí nessa sequência. As mais pedidas, as mais gostosas, até as duas.

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1: Colonial, 10 para uma. 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
7: De volta na melhor programação, com as mais pedidas, com as tops. Vini Lucas, já entendeu que tudo acabou.

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0: 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E saudade, hein? 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Asmaispedidas.com continua já já.
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5: Colonial, 1:07.
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0: Tá na Colonial? Tá bom demais. Passamos aí da 1 da tarde, vamos lá com mais música. Natanzinho Lima, até quando?

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fechando a sequência aqui no seu Sabadabadão, Wesley Safadão, Rei Vaqueiro também com Displicente. 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

gente continua curtindo por aqui. Mais música em maispedidas.com no oferecimento de NOC, Núcleo Odontológico Congonhas, odontologia completa. Vamos lá de música, deixa eu ver. Ah, Lu

0: Freitas, me fala qual necessidade. Fred Fabrício com nova música de trabalho, Você Não Cuidou. Ainda teve a Luísa Sonza também com novidade na programação, Diferentemente. As mais gostosas aqui pra você até as duas.
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0: Colonial, 1:33. 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
2: Segue o baile, você segue junto comigo com as melhores músicas. Evandro Júnior, Diego e Vitor Hugo. Caí na sua lábia.

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1: Guilherme Benuto, menos é mais.
2: Matheus Fernandes.
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Miley Cyrus com End of the World. Boa tarde pra você, curtindo de montão. Mais um super programa. 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
1: Colonial, 11 minutinhos pras duas.
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6: Hello, baby! 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Gente, bora lá de saideiras! Gustavo Mioto, Murilo Ruf, novo sozinho!

0: som do Mumuzinho por aqui, 500 km, pois é, 500 quilômetros, né? Nossa, é bastante, a quilometragem é alta, hein? Você tá doido? Gente, aquele abraço pra você que tá aí, vai curtir esse sabadão junto com a gente, você que tá aí curtindo com a família, você que tá curtindo com os amigos, você que tá curtindo no trabalho, você que vai em busca de um novo amor e coisa e tal, né? Tá aí com KM alto também, mas tentando aumentar mais um pouquinho, ou tá com KM baixo procurando um love, aquele abraço, tudo de bom. Eu sou Tony Veloso e a gente se ouve por aqui na Colonial. Eu volto a qualquer momento da programação, a gente se ouve por aqui.
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0: Você fica agora com a programação super especial, um montão de música aí na sua tarde, é uma tarde super especial, final de semana que é sempre especial, né? Abraço forte pra todos vocês e até mais. Tchau, tchau. Valeu!
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6: Colonial FM 2:05.
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9: Fala aí, pessoal! Ótima tarde pra todo mundo. Tô chegando aqui na Colonial 104.7, a maior e a melhor do interior de Minas. Vambora, gente, mais um fim de semana pra gente curtir, pra gente dar aquela desacelerada, pra gente ir sem pressa. Vamos curtir, vamos curtir. Vem comigo, pode aumentar o volume. Coloca lá no 12.
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9: 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Ótima tarde pra você hoje, sábado, dia 22 de agosto de 2020.

2026, eu sou Ezequiel Reis, muito prazer e até às 7 da noite, tamo juntos por aqui em mais uma programação da sua Colonial 104.7. Eita, na Colonial, você sabe, tá bom demais, é a Colonial levando música boa, alegria e aquela companhia gostosa. Sabe daquele dia que a gente respira um pouco mais tranquilo, né? Coloca aí aquela música boa e a gente tem aí a oportunidade de aproveitar, então fica aqui com a gente porque tem muita coisa boa por aqui na sua Colonial. Colonial FM. Pra começar, tem Sabrina Carter. 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
2: 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Sou Gleison de Brumadinho. Queria ouvir na Colonial Zezé de Camargo. Valeu.
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0: Vinícius com Hugo e Guilherme, ancorado aqui na 104.7. Tá na Colonial, tá bom demais. Eu volto já, fica aí.
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0: Na Colô, 2h20.
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3: Colô, 2:33.
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4: A 24ª rodada do Brasileirão começa neste sábado com o duelo entre Fluminense e Remo no Maracanã às 4 horas da tarde. E também tem Cruzeiro e Flamengo no Mineirão às 8:30 da noite. O detalhe é que o time carioca pode terminar o sábado com a mesma pontuação do Palmeiras em caso de vitória, os 48 pontos. Acontece que o Verdão entra em campo no domingo e dentro de casa, recebendo o Vasco às 4 da tarde, pressionado a vencer. Acontece que o time vascaíno vem de uma classificação na tabela da Copa Sul-Americana e vem embalado, tentando ali fugir da zona da confusão na parte de baixo na tabela de classificação. Ainda no domingo, em Bragança Paulista, temos Red Bull Bragantino e Grêmio. Temos Bavi no Barradão às 4 da tarde, Vitória recebendo o Bahia. Duelo da zona do rebaixamento, Santos e Mirassol. O Santos tentando se distanciar cada vez mais da zona da confusão e o Mirassol tentando se recuperar após uma eliminação na Libertadores. Atualmente, a equipe do Mirassol é o 17º colocado com 23 pontos, abrindo a zona do rebaixamento. O Coritiba recebe o Corinthians no Couto Pereira e a Chapecoense, lanterna do campeonato, vai receber o São Paulo na Arena Condá. Agência Rádio Web com informações do Brasileirão, Daniela Esperon.
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1: Ótima tarde pra você que tá aí ouvindo a Colonial. Agora tem ela, Ana Castela, É Que Eu Não Te Esqueci.

0: turma do pagode, som das multidões, aqui na 104.7. Ouvimos também Henry Freitas, Me Fala Qual Necessidade. Ótima tarde pra você que tá aí acompanhando, gente. Sabadão é aquele dia pra gente diminuir a intensidade, pra gente diminuir o ritmo, ir sem pressa, curtir o que há de melhor nesse fim de semana. Mais um dia em nossas vidas, mais um dia na conta. Então vamos fazer desse fim de semana o melhor de nossas vidas. Eu volto já com muito mais aqui na programação da sua Colonial FM. Fica aí!
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0: Colonial FM, 13 faltando para as 3.
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6: A gente tá de volta com mais músicas aqui na Colonial. Agora tem o Safadão com o Rei Vaqueiro. Tá na Colonial? Tá bom demais.
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0: 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Ótima tarde pra você. E o sabadão na Colonial é muito melhor, né, gente? É aquele sábado do jeito que a gente gosta, com música boa. Você aí no sofá, você que tá aí na varanda, ou você que tá aí, naquele churrasquinho com a família, com os amigos, você que tá aí na estrada, não importa onde você esteja, a gente tá juntos por aqui. Daqui a pouquinho a gente volta com mais aqui na Colonial FM.
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0: Na Colô, 3:02.
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0: Natanzinho Lima, até quando? Aqui na 104.7. Teve também Mari Fernandes com Telefone Sem Fio, Suel com Tomara e muito mais nesta sequência. Minha gente, que delícia de sábado, né? A semana passou, as responsabilidades aí continuam, mas hoje a gente tenta aí aproveitar um pouquinho mais, né? E por aqui é assim, Colonial FM 104.7, fazendo companhia pra você aonde quer que você esteja. Então, ótima tarde, bora curtir esse sábado, bom fim de semana!
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0: Colonial FM 3:17. 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
7: 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Tamo de volta agora com Gabi Soares, cerveja de boteco.

0: Martins e Belo, de quinta a domingo aqui na 104.7. Boa tarde pra você, bom sábado aí, bom fim de semana e o sabadão daquele jeito que a gente gosta. Bora pra cima, gente, vamos fazer desse sábado um sábado incrível. Vamos pra cima, pra você que tá aí no trabalho, bom trampo aí, pra você que tá aí no seu carro me dando aquela carona, tamo junto. Meus amigos motoristas de aplicativo, boa corrida aí. Daqui a pouquinho a gente volta com mais aqui na Colonial FM.
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0: Colonial FM 3:33.
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1: A partir deste domingo, candidatos já podem pedir votos, fazer transmissões pela internet e organizar comícios. Com a abertura do período de propaganda eleitoral, não só os candidatos, mas também os eleitores devem estar atentos às regras da Justiça Eleitoral. Segundo o TSE, os eleitores podem fazer com moderação propaganda eleitoral em favor de seus candidatos, que vão disputar o pleito deste ano. Quem desejar colar adesivos em carros, bicicletas, motocicletas ou janelas de casa, precisa respeitar o limite de até 0,5 metro quadrado. A divulgação deve ser espontânea. Não se pode receber dinheiro para exibir propaganda eleitoral. Para veicular peças publicitárias em bens particulares, também é proibido receber qualquer tipo de pagamento em troca de espaço para essa finalidade. Veículos cadastrados nos aplicativos de mobilidade urbana, como Uber e 99, não podem trafegar portando adesivos de candidatos. De acordo com o TSE, para efeitos legais, os carros de aplicativos são considerados de uso comum e, nesse caso, estão proibidos de veicular propaganda política de qualquer natureza. A mesma regra vale para os táxis, que são concessões públicas. Nas redes sociais, apesar de ser livre a manifestação de pensamento, a legislação eleitoral, civil e criminal prevê limitações e punições em caso de ofensa à honra ou à imagem de candidatos, partidos, federações ou coligações, ou de divulgação de fatos sabidamente inverídicos. No dia da eleição, os eleitores podem usar broches, adesivos, bandeiras, camisetas do seu candidato de forma individual e silenciosa. É proibido fazer boca de urna e aglomerações com roupas padronizadas. Os eleitores também podem denunciar irregularidades no processo eleitoral, como compra de votos, uso da máquina pública e propaganda ilegal. Possíveis irregularidades na propaganda eleitoral poderão ser encaminhadas por meio do aplicativo Pardal, do TSE. Ele é gratuito e está disponível para smartphones e tablets nas plataformas Google Play e App Store. Da Rádio Nacional em Brasília, Daniela Longuinho.
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0: Bruno Barreto, Texana 37, aqui na 104.7, tá na Colonial, tá bom demais. Ouvimos também Jorge Matheus com Sol nos Olhos. Ótima tarde de sábado pra você, hoje dia 22 de agosto. Daqui a pouquinho a gente volta com mais músicas aqui na Colonial FM.
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9: Tá na Colonial, tá bom demais. E a gente continua por aqui agora com Guilherme Benuto e Luan Santana, quarto 67.
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0: Neto e Vinícius, Me Esquece de Longe, aqui na Colonial FM. Ótima tarde pra você, obrigado pela companhia, pela audiência, pela paciência. E vamos pra cima até às 7 da noite. Tem muita coisa boa pra rolar nesse sabadão, 22 de agosto de 2026. Pra você que tá aí acompanhando, você que tá sempre ligado, não perde nenhuma programação, aquele abraço. Eu volto já com mais aqui na Colonial FM.
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0: Colonial 4 e 1. 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

0: os maiores DJs do planeta, aqui na 104.7, David Guetta, Gun, Gun, Gun. Ouvimos também Elis Just. Daqui a pouquinho a gente tá de volta com mais aqui na Colonial FM. Ótima tarde pra você, bom sábado.
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0: Colonial FM 4:17.
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0: Davi Quaresma, no clima do seu sabadão aqui na 104 com Não Sei Te Desprezar. Teve também o Panda, Eu Te Seguro. 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
0: Na Colou, 4h32.
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5: O emoji do rosto chorando muito assumiu a liderança como o símbolo gráfico mais utilizado no mundo, superando os tradicionais ícones de risada no ano passado. É o que revela um estudo do jornal The New York Times, feito com base em dados globais de duas grandes plataformas, o Google e o Reddit. Para se ter uma ideia, foram analisados mais de 665 milhões de emojis usados por pessoas de todo o mundo no Gboard, teclado do Google que está integrado à maioria dos dispositivos que usam Android, o sistema operacional mais popular do mundo. Emojis, para quem não ligou, digamos, o nome à pessoa, são aquelas figurinhas que as pessoas usam para complementar ou reagir a mensagens escritas em redes sociais e aplicativos de mensagens, principalmente. A mudança está sendo atribuída à forte influência dos adolescentes na comunicação digital, que passaram a adotar a imagem do choro para expressar múltiplos sentimentos, como humor extremo, emoção ou constrangimento. O levantamento do jornal norte-americano aponta ainda um crescimento na popularidade do emoji da bandeira do Brasil, que se consolidou como a terceira imagem de maior expansão no uso recente em dispositivos móveis. Já o emoji da flor murcha, que geralmente significa tristeza ou desolação, é o que tem ganhado popularidade mais rapidamente, com muita gente usando para substituir o coração partido. Da Rádio 2, Milena Abreu.
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1: Essa é a sua Colonial 104.7. Já estamos de volta agora com Grau de Maluca. Guilherme Benuto com Grupo Menos é Mais. Bom fim de semana aí pra você.
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0: Marcos Ribelucci, pena que você já namora aqui na 104.7. Sabadão é aquele dia pra você desacelerar, pra você ir sem pressa, curtir o que há de melhor neste dia. Tem aqueles aí que preferem ficar mais quietos, né? Mais aí no seu cantinho. Então, seja qual for aí a sua programação, deixa a Colonial FM fazer parte dela, tá bom? 104.7, música boa e aquele clima gostoso aí de sábado. Ótima tarde pra você.
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0: Colonial 12, faltando para 5.
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Peguei! É, você tá aí ouvindo a Colonial 104.7, sejam todos bem-vindos. Eu sou Ezequiel Reis e a gente continua por aqui agora com Gustavo Mioto e Murilo Rufi, novo sozinho.

Katy Perry, pra fechar com toda a programação deste sabadão. Obrigado a todos pela companhia, pela audiência, pela paciência. Parece que eu tô indo embora, né? Mas eu não tô indo embora, não. Daqui a pouquinho a gente volta aí com o Pegada Sertaneja aqui na Colonial FM. Eu volto já.

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2: Colonial FM 5:05.
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2: Alô, meu povo. Ótima tarde pra todo mundo. Aliás, um bom fim de tarde pra você. Tá começando o Pegada Sertaneja aqui na 104.7. 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A partir de agora você viaja com a gente no tempo com aquelas músicas que marcaram época. Você canta com a gente, se diverte e, claro, mata a saudade e confere também aquilo que tá bombando por aqui. É sertanejo do passado, do presente e as mais tocadas da coluna, as mais tocadas aí em todas as paradas, agora, aqui no Pegada Sertanejo. Então, bora que bora, porque começou!
12: Yeah!

0: Bial e Traia Véia, Três Vícios, aqui no Pegada Sertaneja. Bom fim de tarde pra você que tá ligado aí com a gente, sejam todos bem-vindos. Pra você que tá indo no trabalho, pra você que tá indo pra casa, bom descanso. Você que tá aí curtindo desde as 2 da tarde, é nóis, tá? Daqui a pouquinho a gente volta com mais aqui na Colonial FM.
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0: Colonial FM 5:20.
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3: Agora tem Danilo e Davi. 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

0: é o Teló, aí a roça vence aqui no Pegada Sertaneja. Bom fim de tarde pra você. Por aqui, só as melhores do sertanejo. Aquelas músicas que atravessaram gerações e que continuam vivas aí na memória. Tem músicas aí que trazem histórias, tem aquelas que trazem saudade, tem aquelas que trazem aí aquela vontade de curtir, de dançar, de aproveitar o fim de semana. Então pode aumentar o volume, porque daqui a pouquinho a gente volta com mais aqui no Pegada Sertaneja.
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0: Na Colonial 5:35.
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3: Os brasileiros depositaram 220 bilhões e 600 milhões de reais em plataformas autorizadas de apostas online durante o ano passado. Dados preliminares divulgados pelo Ministério da Fazenda revelam que desse montante, 36 bilhões e 900 milhões de reais ficaram retidos pelas empresas como faturamento, ou seja, foi o total perdido pelos jogadores, enquanto o restante retornou aos usuários na forma de prêmios e bônus. O levantamento oficial do governo federal indica ainda que cerca de 25 milhões de pessoas realizaram apostas entre janeiro e dezembro do ano passado, com pico de movimentação financeira no mês de outubro, durante as fases decisivas do futebol nacional e continental. Os números da Fazenda ficaram abaixo de estimativas anteriores divulgadas por secretários estaduais, e as entidades do setor atribuem essa diferença ao volume expressivo de transações que ainda ocorrem em sites clandestinos e não regulamentados. Alguns estudos indicam que cerca de 40% das apostas ainda são feitas em sites não regulamentados. Para evitar prejuízos financeiros e proteger o orçamento familiar, especialistas recomendam uma cautela no uso dos valores destinados a esse tipo de prática. A orientação principal para quem escolhe apostar é usar apenas plataformas devidamente autorizadas e com cadastro regularizado. Da Rádio 2, Milena Abreu.
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Agora tem Leonardo, amanhã, tá na Colonial, tá bom demais.

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1: Aí é música, meu amigo.
2: Por isso que você acaba com eles, né?
1: Vamos acabar com eles hoje. Posso começar?
2: Claro.
1: Fechou.

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1: Fred e Fabrício, você não cuidou. Tem tanta gente aí em relacionamento em que a outra parte, a outra metade não colabora, não ajuda. E quando vê, a outra parte cansa e vai embora. Tá aí, ó, Fred e Fabrício falando justamente sobre isso. Se você não cuida, vai ter outro que vai cuidar. Então fica aí que eu já volto com mais aqui na 104.7.
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1: Na Colô, 8, faltando para 6. 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

0: Ana Castela, é que eu não te esqueci aqui no Pegada Sertaneja, num oferecimento aí da LS Móveis Corporativos, Tecfer e Rota Real Proteção Veicular. 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
0: Colonial FM 6 e 7.
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4: Olá, pessoal. Boa noite pra todo mundo. De volta aqui no Pegada Sertaneja. E tem música que a gente escuta e tem música que a gente viveu, né? E aqui no Pegada Sertaneja você encontra aí as duas. Aqueles clássicos que marcaram época, os modões aí que nunca saem de moda. E claro, o sertanejo aí que tá bombando agora. Fica com a gente, porque agora tem meia hora só de música aqui no Pegada Sertaneja. Gabi Soares com Cerveja de Boteco.

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1: Existe uma teoria que se chama 9010, onde uma pessoa tem 90% daquilo que você procura em alguém. Só que você foca naqueles 10% que falta. Aí você sai pra rua, se aventura, e realmente você encontra aqueles 10%, mas não se deu conta que perdeu os 90%.
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Gustavo Lima, retrovisor, aqui no Pegada Sertaneja, com essa música aí que traz uma reflexão pra gente. Você que tá aí me acompanhando agora, se você for olhar pro retrovisor da vida, que seja pra se lembrar de onde você veio, das batalhas que você passou, que você enfrentou e de tudo aquilo que você já conseguiu superar, né? Porque o passado, ele serve pra ensinar, né, gente? E não pra aprender. Tem tantas pessoas aí presas ao passado.

0: Enfim, o caminho é pra frente que se anda. Eu volto já com mais aqui no Pegada Sertaneja.
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0: Colonial FM 6:36.
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3: O governo de Minas Gerais anunciou um decreto onde proíbe a publicidade de empresas de apostas esportivas em espaços públicos e equipamentos pertencentes ao estado. No documento, o governador Matheus Simões, do PSD, também determinou que a Loteria Mineira encerre a operação de apostas esportivas que mantém no estádio. Pelo decreto, locais como o Estádio do Mineirão, bem como rodovias e estações rodoviárias da cidade, não poderão exibir mais placas ou painéis com publicidade de bets. O governo de Minas diz que vai notificar as concessionárias responsáveis por esses equipamentos publicados para solicitar a rescisão de contratos com as empresas do setor. No caso dos estádios de futebol, a regra vale para a publicidade exibida em telões, adesivos, anúncios em áudio, panfletagem e demais ativações e ações promocionais. O decreto não menciona os uniformes dos times de futebol patrocinados por empresas de apostas. Agência Rádio Web com informações de Minas Gerais, Daniela Esperon.
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1: Boa noite, pessoal. De volta aí com Jorge Mateus, com esse clássico, com essa música que é linda demais. E essa aí não tem prazo de validade, essa aí não sai de moda. Beija-flor, tá na Colonial, tá bom demais.

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1: Zé Neto e Cristiano, cadeira cativa aqui no Pegada Sertaneja. 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
1: Aproveite os bons momentos da vida, mas sempre com responsabilidade. Não se esqueça daquele velho companheiro que se chama bom senso. Então, juízo. Eu volto amanhã a partir da 1 da tarde. Vem aí ele, o Gabriel Ribeiro, fazendo a festa aqui na sua Colonial FM.

0: 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Bom fim de semana pra todo mundo. Eu fui. Tchau.
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0: E aí, Colonial? Ótima noite pra você que tá aqui na 104.7. Por aqui sou eu, Gabriel Ribeiro, ao vivo a partir de agora, sabadão, 22 de agosto. Dia de tirar a cara de semana do estúdio. É fim de semana aqui na sua melhor do Alto Paraupeba.
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0: E aí, tudo bem? Bom final de semana, bom sabadão pra você que tá aqui hoje. Tem uma coisa que não pode deixar passar batido, né? Tem gente que não precisa fingir que tá com pressa hoje. A gente não tem nem que fingir que tem pressa, porque sabadão, o relógio pode andar no ritmo dele, porque hoje o fim de semana tá só na metade, tá? Hoje é sábado, tem gente que já saiu, tem gente que ainda tá decidindo se sai, se não sai, o que que vai aprontar aí no sabadão à noite. Tem gente que falou que não ia fazer nada e já tá envolvido em 3 programas diferentes no final de semana. E tem aquele cidadão que desde a hora do almoço tá falando assim, ah, hoje vou ficar quietinho, vou ficar de boa. E esse aí, gente, a gente sabe que a pessoa é perigosa. Esse sujeito é perigoso, viu? Porque sábado começa de um jeito e termina sabe Deus onde, né? E é justamente isso que deixa a noite boa. Eu sou Gabriel Ribeiro e a Colonial FM já tá no ar. Música boa, conversa solta, conversa fiada, alegria, alto astral e aquele sábado.

0: Paulo, estamos são com Imposter. Também teve Suel em Menos é Mais, Vitamina C aqui na melhor do interior de Minas Gerais. Eu sou Gabriel Ribeiro, sabadão tá rolando. Boa noite pra você, onde quer que você esteja aí, viu? Sábado, a gente sempre ama o sábado, né? Acho que é o dia mais amado do Brasil ou do planeta. Mas sábado tem uma coisa a mais que eu acho interessante. Você não tem que ficar justificando tanto as suas escolhas, né? Se quiser sair, sai. Se quiser ficar em casa, fica. Se quiser comer alguma coisa diferente, come. Se quiser passar a noite ouvindo música boa também, ótimo, tá tudo resolvido. O sábado não tem aquela exigência de produtividade, né? Ele só pede que você aproveite, celebre a vida e relaxa. Desacelera aí, tá? E venhamos e convenhamos, gente. Já tem dia demais na semana cobrando resultado da gente, né? Hoje não, sabadão. Eu sou Gabriel Ribeiro e volto já. Fique aí.
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0: Voltamos agora com David Guetta e Robbie Rexha. I'm Good Blue, Colonial FM, sábado.

0: sabadão aqui na Colonial, 22 de agosto, Omos, com Tommy Rommel e Sasha, Road to Nowhere. Também teve Jeito Moleque, com Menos é Mais, presentaço. Quer presente, filhão, que oportunidade de viver mais um sábado, gente? Você tá doido aí? Tem gente que... Cada um aproveita o sábado de um jeito, né? Tem gente que organiza o sábado como se fosse aí uma operação militar. Horário pra isso, lugar pra aquilo, reserva, confirmação, trajeto, rota, horário, sei lá. E ainda manda mensagem assim, ó, vamos manter o combinado, hein? Tem que ter o horário, tem que ter o compromisso. Meu amigo, minha amiga, é sábado. Deixa a vida participar um pouco também, tá? Deixa o acaso tomar conta de você nesse sabadão, sem compromisso, tá bom? Mas com responsabilidade também, sem irresponsabilidade. Sem irresponsabilidade, é isso que eu falei, produção. Ó, depois do intervalo, mais música, você está na Colonial FM, sabadão, 22 de agosto. Eu sou Gabriel Ribeiro e volto já.
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2: Já voltamos agora com Hugo Henrique e Ana Castela, processo delicado, Colonial FM.

0: aí, ó, Zezé de Camargo canta, Mirosmar, irmão da lua, amigo das estrelas. Também teve Ian Asher com Oli Alexander, de Sire aqui da Colonial. Bom, sabadão tá rolando, como é que tá seu sábado aí, tudo bom? Deixa eu dar uma boa noite pra você que tá trabalhando nesse sabadão como a gente aqui, tá? Bom trabalho, bom serviço e que Deus abençoe se você estiver trabalhando aí com bastante prosperidade sempre, tá? Você que tá em casa descansando, na cidade, na zona rural, receba o nosso abraço também na estrada. Você que tá viajando aí, dando carona pra 104.7. Você que tá junto com a família, junto com os bons amigos aí, aproveita bastante o seu sabadão, tá bom? Eu sou Gabriel Ribeiro e volto já. Aqui é Colonial.
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4: Opa, Colonial de volta. Opa, opa, opa, opa, Thiago e Samuel agora. E o amor diferente, Colonial FM.
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Khaled com Griffin aqui na Colonial. Conhece essa música aí, ó? Save My Love. Também teve Luan Santana, Parece. Bom, é a musiquinha eletrônica, né? Três Internacional é bom pra gente curtir também. Aí cê é bom. Você que tá tomando aquele negócio gelado que você gosta, hoje é dia de tomar o tal do trem gelado, né? O tal da gelada, do gelado, né? Pode ser o que você quiser. E tem outra coisa, gente, sábado é um ótimo dia também pra você encontrar aquelas pessoas que durante a semana só aparecem na sua tela de celular. Conversa, conversa normal, né? Daqui a pouco alguém vai lembrando de uma história antiga, outro fala assim, ah, não, não foi assim. Calma, deixa eu falar.

0: Ah, né? Pronto. Nasceu uma reunião extraordinária da memória coletiva da Câmara Municipal de Amigos. E aí, ninguém chega numa conclusão, mas todo mundo se diverte, é isso que importa. Então aproveite seu sábado, o que importa é aproveitar. Já já, mais música, Colonial FM.
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5: De volta com Mari Fernandes agora, telefone sem fio, vai, Colonial.

0: Fortaleza. Muito obrigado, galera.
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0: Lucas, já entendi que tudo acabou, só que não, né? Estamos na metade do final de semana ainda, tem muita água boa pra passar de baraponte, né? Tem muito trem gelado pra beber, muita coisa gostosa pra comer e boas pessoas pra você conviver. Rimou, hein? A vida também é feita dessas coisas pequenas que ninguém anuncia, tipo assim, uma mesa boa, uma música que você gosta, uma conversa que durou mais tempo que você esperava, uma risada que do nada apareceu aí, você fala, ô, beleza, feliz demais, que momento, que dia. Um encontro talvez você não tava programando, enfim, a gente fica esperando grandes acontecimentos na vida, ou no final de semana, sei lá, e muitas vezes o dia bom tá justamente nessas coisas mais simples da sua vida. Aproveita, vamos ser felizes no simples e eu volto já com mais música. Por aqui sou eu, Gabriel Ribeiro, você está na Colonial FM.
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4: De volta, tem Michel Teló. E aí a roça vence mesmo aí. Colonial, boa noite.

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1: Aí é música, meu amigo.
2: Por isso que você acaba com eles, né?
1: Vamos acabar com eles hoje. Posso começar?
2: Claro.
1: Fechou.